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2: Bora. Junto com os amigos, essa é uma homenagem pra chuva, o bem mais sagrado que Deus deixou pra gente, né?
3: Nossa, aí é uma homenagem bem feita, hein?
2: Olha uma história caipira, ó.

0: coração. 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Leva a mão, não.
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0: Bom, final de semana chegando e a gente tá como? Com você, né, meu bem? Que delícia poder falar com você, chegar aqui na sua casa e deixar o sabadão ainda mais gostoso. A Rede Conte chega sempre pra poder te conectar com as melhores músicas, com a melhor programação e com tudo que a gente ama demais aqui na programação da Rádio Conte. Manda mensagem, fala comigo, porque eu também quero falar com você pra deixar cada minuto ainda mais especial. Bora junto aqui? Vamos deixar aqui o nosso horário do almoço, nosso sabadão ainda mais importante, porque 29 de agosto de 2026, tá no ar o nosso Toca Aí, e eu tô feliz demais, porque eu tenho a sua companhia aí do outro lado. Aumenta o volume, meu bem, tá começando nosso Toca Aí. Ah, peraí, antes de tudo, aumentou o volume? Vai seguir a gente na rede social, @radioconte, @cleidecoelho.voz, @radioconte, mais o nome da cidade onde é que você tá ouvindo a gente, pra estreitar melhor essa nossa amizade. Aumenta o volume agora, pode vir, que a gente tá começando.
1: Presta atenção nessa história, gente.

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0: Candia.
1: 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Gente, gente, gente. A gente tá em agosto, mas o carnaval já tá gritando pra galera do Rio de Janeiro, meu bem. Carnaval é uma loucura. E aí, quem tá fora do desfile? Nicole Bals. Ah, você não vai entender? Daqui a pouquinho eu te explico, peraí. Toca aí!
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0: Black. 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

0: volta com o nosso Toca Aí. Olha, a gente sabe que a Nicole Bals adora um carnaval, não é? E esse ano ela não vai ser tema do enredo da tradição do carnaval 2027, né? É, uma mudança acaba de ser confirmada, inclusive, nos bastidores do carnaval carioca, que após o anúncio da Nicole Bals, seria o grande enredo da escola de samba tradição. Os planos mudaram oficialmente e vai ter um outro rolê acontecendo ali. Por incompatibilidade de agenda, segundo o que eles disseram e tudo mais. É verdade? A gente sabe que não é, né, produção? Igual a Paula Oliveira, ai, não vou poder ser musa da Grande Rio. Por quê? Ai, incompatibilidade de agenda. Não é nada, porque ela não queria ser mesmo. E aí alguma coisa deve ter mudado. Aliás, a internet toda falando que isso pode ser o quê? Grana, muita grana envolvida. A gente sabe que é, né? Estamos supondo aqui, mas provavelmente seja. É isso, bora de música.
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aonde onde você estiver nesse sabadão, final de semana. Gente, final de semana, vocês gostam, você é do time do rolezinho ou você é do time de ficar em casa assistindo Netflix, ouvindo rádio, fazendo churrasco? Daqui a pouquinho eu tenho uma dica pro final de semana pra essa galera, tá?

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Volta com o nosso Toca Aí. Olha, queridos, a última semana de agosto chega com uma programação especial demais, imperdível, para o cinema, misturando nostalgia, ficção científica, comédia. O grande destaque, inclusive, nas telonas é o retorno da magia de Hogwarts. É assim que fala. É uma reexibição especial de Harry Potter, a Pedra Filosofal, que está celebrando 25 anos da franquia. Caraca, meu, eu assisti isso aí na escola. Também estão em cartaz Coyote, e com animação bem especial, né, e tudo mais. E atenção pós-apocalíptica de Ridley Scott. É um ponto de retorno. Tá bem legal, inclusive, pra quem gosta de cinema, pra quem gosta de ficar assistindo canal fechado, ou pra quem gosta de passear no final de semana. Tá aí, ó, boa dica. Passear, ó, pra ficar em casa no final de semana. Tá aí uma dica boa pra vocês aí. Legal, né? Eu sou desse time, inclusive. Só pra que fique claro. Bora de música, vem.

você estiver para ficar perto de você na melhor estação desse sabadão, desse 29 de agosto de 2026. Vamos falar da Priscila? Ah, Priscila. Aquela menina que apresenta. Como é? Priscila. Como que é o nome, gente? Apenas Priscila, né? Mas tinha um outro. Ela tinha um outro sobrenome que ela levava com ela. Ela apresenta. Lembra daquela mocinha, aquela menininha que apresentava o Bom Dia e Companhia com o Yudi? Pois é. Ela deu uma entrevista agora recentemente, disse que sentia em segundo plano ao lado do Yudi no Bom Dia e Companhia. Vocês sentiam isso, gente? Daqui a pouquinho a gente vai falar sobre isso, peraí.

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De volta com o nosso Toca Aí, Priscila, Pardi e Yudi, do Bom Dia e Companhia. Lembra deles, os do par ali? A Priscila voltou a falar sobre alguns impactos de ter iniciado a carreira artística ainda criança e que revelou que só depois de adulta conseguiu compreender algumas marcas que a televisão deixou na vida dela. E durante uma participação do programa Sem Censura, ela falou, refletiu sobre a diferença de tratamento e ela percebia ao dividir a apresentação com o Yudi Tamashino, né? Ela disse que ela sempre foi segundo plano e que ele foi sempre, assim, o principal ali, né? Segundo ela, conciliar uma rotina profissional intensa em fase tão importante de formação pessoal trouxe consequências que na época ela não percebia com clareza e a resposta veio só depois de um bom tempo ali que ela já estava na vida profissional. A gente fala do trabalho na infância, né? Eu também comecei a trabalhar muito cedo e posso te falar, é um negócio muito louco. Eu não quero que a minha filha faça isso, porque eu sinto que o trabalho, ele acaba roubando uma parte da vida da pessoa, da criança, do adolescente. Não sei se é um bom caminho, não, deixar a criança trabalhar desde muito cedo. Não gosto disso, não gosto mesmo. Fala de música.

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Onde você estiver nesse sabadão, meu bem. Simone Mendes, ela tá se foguenta, né, com esse marido dela. Falando, inclusive, de intimidades na internet. Daqui a pouquinho a gente vai contar com vocês sobre isso. Pera aí.

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volta com o nosso Toca Aí nesse sabadão. Simone Mendes e Cacá Diniz, eles estão juntos há quanto tempo? 14 anos, né? Mas o clima entre os dois, meu bem, segundo a cantora, ela disse que, ó, quentíssimo, quentíssimo. Ela falou, inclusive, lá em Barretos, né, de uma forma bem humorada, que sobre o segredo de manter o fogo da relação e tudo mais. Ela falou, menina, eu tô fazendo um negócio acontecer, né? Tô fazendo as coisas acontecerem e tudo mais. E aí ela falou, ó, acho que o grande segredo realmente é que a gente tá sempre junto, né? A gente tá sempre fazendo coisas juntos, a gente tem uma sintonia muito boa e tudo mais. E aí ela falou assim, ó, e testosterona, né, gato? Tem que tá batendo lá em cima, E tem que ter admiração pelo parceiro para as coisas continuarem como era no início da relação. Também acho, concordo com ela. Moda de música, quero falar sobre isso não.

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Horizonte, onde você estiver nesse sabadão. Vamos falar da Laona Prado. Ela tá voltando aos palcos depois de tanto tempo, né? Assim, tanto tempo nem tanto, né? Desde que o filhinho dela nasceu, ela deu uma segurada ali pra poder realmente se reabastecer e ter esse cuidado de mãe. Mas tá voltando pros palcos. Daqui a pouquinho eu vou contar pra você como tá a agenda dela.

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De volta com o nosso Toca Aí, Lauana Prado tá se preparando realmente para poder voltar aos palcos e voltar ao batente, né? Depois da chegada do primeiro filho dela, o Dom. A cantora apareceu na academia, já contou que já retomou os treinos em menos de um mês de parto, né? Depois do nascimento do bebê. Ela também revelou o peso que já perdeu, né? Falando que já tá emagrecendo, já tá voltando pra vida normal. A hora do retorno, ela falou, não é fácil, são 12 quilos a menos aqui no parto, né? Depois do parto. Mas o objetivo dos exercícios vai além da perda de peso, mas preparar o corpo pra rotina, né? É profissional que ela tem, porque ela já vai voltar aos palcos. Muito legal, ela ressaltou que tá vivendo bastante essa fase, né? De mãe, aproveitando bastante, mas que ela realmente precisa voltar, porque ela tem uma agenda pra poder cumprir e trabalhar, de que vamos cuidar do leite das crianças, né? Ai, que barra, tadinha. Ai, volta logo, Lauana, a gente ama você. Bora de música.

Horizonte, onde você estiver, para ficar perto de você na melhor estação, para finalizar essa edição do nosso Toca Aí. Amanhã, meu amor, amanhã é domingo, eu tô de folga, mas na segunda-feira eu tô aqui, ó, firme no batente, para poder ficar perto de você. Grande beijo, tchau.

Queremos agradecer esse grande talento da música sertaneja que aceitou o convite para cantar com a gente. Obrigado, Barreirinho, o cantor das andorinhas. E vamos nós, irmão!

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11: Meia-noite e 1.

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3: 1 e 19.

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16: 1 e 22.

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1: 1:52.
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18: 1:55.

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0: 2:23.

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1: 2:24.
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3: 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Você é canal São Paulo, bebê!

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1: Duas e 54.
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0: 3 e 7.
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0: 3 e 7.

0: 3h31.
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0: 3h32.

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0: 3,55.
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1: 3:57.

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0: 4h15.
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0: 4h16.

0: 4:38.
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0: 4:39.

0: 4h43.
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4: 4:45.

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6: 5 e 2.

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1: Bom dia. No ar mais um programa A Hora do Pião, na sua Rádio Conte, onde você estiver. Eu sou seu amigo de seu Carlos, faço companhia até as 8 horas com muita moda bonita. Hoje é dia 6 de setembro, dia do alfaiate, dia do barbeiro, dia do cabeleireiro e dia do hino nacional. Então tá aí a esses profissionais do nosso bom dia super especial. E até as 8 tem muita moda caipira, muita moda boa. Bom dia, meu amigo leiteiro. Bom dia, meus amigos retireiros. Você aí tirando leite. Bom dia. Bom dia, comadre aí, fazendo aquele cafezinho reforçado. Bom dia, você ouvindo aí no conforto do seu lar, no seu carro, no seu trabalho. Muito obrigado pela sintonia. E já começando com moda bonita aqui no programa Hora do Pião. Chega sucesso com Chico Rei, Paraná, Canarinho Prisioneiro, de Paulo e Paulino, Vaca Estrela, Boi Fubá. E eu volto daqui a pouquinho com muito mais pra você ligado e sintonizado. Bom dia. Abaixa a agulha que a moda é boa.

0: Bom dia! Tô de volta ao programa Hora do Pior pela sua Rádio Conte, onde você estiver. Bom dia, Rodrigo! Meu amigo Rodrigo ligadinho com a gente. Deixa eu mandar um bom dia aqui ao som do berrante pro meu amigo. Alô, baixinho berranteiro, bom dia! Bom dia também, meu amigo Cido Trompeiro, bom dia, bom dia! Bom dia, cowboy! Bom dia a você que trabalha na lida do campo aí, com gado, né, com trator. Bom dia aos meus amigos do campo, bom dia! E vamos levantar que tá na hora de levantar, gente. Olha, o galo cantou, 5 horas e 13 minutinhos. 5 e 13, levanta, menino! Eita, tremão! Bom dia, você ligadinho com a gente, chegando a moda bonita aqui para o Rodrigo, Menina da Aldeia. Na sequência, vem Chitãozinho Chororó, 60 dias apaixonado, e eu volto daqui a pouquinho. Bom dia, 5 horas e 14 minutinhos, bom dia, baixa agulha que a moda é boa.
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1: 5h23.

0: Bom dia, bom dia, bom dia, bom dia! Tô de volta! Programa Hora do Peão. Bom dia, minha amiga Dona Maria, ela que mora ali, minha vizinha ali, né? Ali, a esposa do seu Valdeci. Bom dia, Dona Maria. Bom dia, Dona Keila. Bom dia, a Dona Lélia. Alô, Elias. Elisa, esposa também ligadinho. Bom dia. Alô, meu amigo Baixinho Berranteiro. Bom dia também ao meu amigo Luiz Júnior. Alô, Luiz Júnior. Tem toda a equipe lá tirando leite lá na fazenda, na pecuária. Bom dia, bom dia. Meu amigo Rodrigo. Bom dia, Rodrigo. Fala comigo, Rodrigo. Ligadinho com a gente. Bom dia, bom dia, bom dia.
1: Bom dia, amigo Dirceu. Bom dia, amigo Dirceu Carlos, tudo bom? Que é o Rodrigo. Sempre não disse, hein? Colado igual com a Ninga Roxa. Eu tô com a mole, mas tem como trocar outra, hein? Trocar, né? Reino encantado. Ô, só modão, hein? Abaixa a coisa que a moda é boa, tá? Eu fiz pra você. Falei pra Cris, pra Josi, nosso amigo Anderson Camargo, o velho Gerardo. O César Augusto, tá? Pra vocês aí na rádio. Tá? Meu vizinho José Carlos, Lorico, para o Clovão da Vila Bahia, que tem umas modas boas, hein? Ali tem moda boa, hein? O Nilton Nescau, o Anderson lá na Guri Distribuidora, tá? A Dona Célia, que é gente boa demais, tá? Minha irmã Sibeli, e o Beto na Fazenda Furnalina, Cássio Mato Grosso. Ligado direto no programa, hein? Ligado na FM, hein? Toca a minha moda, esse aqui é um cara bom, hein? Nota 10 programa, hein? As primeiras modas já fala tudo. Tchau, obrigado. Tô aqui terminando de com o ouro passado no saco, daquele jeito, hein? Tchau, obrigado.
0: Falou, meu amigo Rodrigo. Obrigado você pela participação, pela audiência. Pediu, vai ouvir, ó. Tá aqui já na agulha, porque quando nós abaixa a agulha a moto é boa, né? Para o meu amigo Rodrigo, chega Daniel com José Camilo, meu reino encantado. Na sequência, vem Duduca e Dalvan, Mulher Maravilha, bom dia! Abaixa a agulha que a moda é boa, 5 horas e 25 minutinhos, bom dia!
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0: Bom dia, bom dia. Tô de volta. E atenção, hein? 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Meu amigo Luiz Júnior, bom dia, bom dia. Meu amigo Luiz Júnior tá ligadinho com a gente. Mandou um áudio aqui, deixa eu pegar o áudio do Luiz Júnior aqui. Cadê? Tá aqui. Fala comigo, meu amigo Luiz Júnior. Bom dia, bom dia. E obrigado pela sintonia. Fala comigo, Luiz Júnior.
1: Fala, Dirceu, bom dia. Toca pra nós aí, Rancho dos Espesos, Tião Carreiro Pardinho. É o Luiz Júnior. Parece pra todos na Escola de Prata. Tô indo pra fazenda escutando seu programa. Um abraço.
0: Beleza, pediu, vai curtir então. Reino, Rancho dos IP, aliás, né? Com Tião Carreiro e Pardinho. Na sequência, vem Henrique Renner, escolta de vagalume. A todos lá da Fazenda Espora de Prata, bom dia, bom dia. A todo o pessoal das fazendas, Sítio Chacra, assentamento, bom dia, bom dia, bom dia. Então abaixa a agulha que a moda é boa. E eu volto daqui a pouquinho com muito mais pra você. Bom dia.

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8: 5:43.

Bom dia, bom dia, bom dia, bom dia! Olha a hora certa! 5 horas e 44 minutinhos! Acorda, menino! Tá na hora de levantar, 5h44! Chama dar um bom dia aqui para meus amigos feirantes, né? Alô, pessoal na Feira Municipal, bom dia, bom dia! Bom dia, meu amigo Edinho! Alô, Edinho! Edinho ligadinho, toda a família, valeu pela sintonia! Alô, minha amiga Lena! Bom dia, Lena! Tem frango assado hoje, Lena? Fala comigo! 5h45, chega a moda bonita com João Paulo e Daniel, Lelore Valente, Marco Brasil e Toninho Tinoco, saco de estopa. E eu volto daqui a pouquinho, abaixa a agulha que a moda é boa. Bom dia, 5h45.

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1: Bom dia, tô de volta. Programa Hora do Pinhão pela sua Rádio Conte, onde você estiver. Bom dia, Lena. Hoje tem frango, ela disse que tá lá ligadinha com a gente, né? Pediu que uma moda com o André e Andrade, beleza? Vou tocar aqui André e Andrade, deixa eu pegar aqui. Deixa eu ver se eu já acho aqui pra minha amiga Lena ligadinho, bom dia! Moda com André e Andrade, cadê André e Andrade? Eita, cadê? Ô Lena, vou caçar aqui e mando pra você, tá? Vou tô caçando aqui, mas não tô achando. Vou tocar aqui pra você. Daqui a pouquinho eu mando pra Lena lá uma moda com o André e Andrade. Beleza, bom dia, Lena. Valeu pela sintonia. Vamos de moda? Chegando Moda Bonita com Lourenço Lourival, Relógio Quebrado. Na sequência, eu volto com muito mais pra você. Bom dia! Abaixa a agulha que a moda é boa.
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0: Bom dia, tô de volta, é o programa Hora do Peão na sua Rádio Conte, onde você estiver, eu sou seu amigo Dirceu Carlos, te faço companhia até as 8. Chega da moda que minha amiga Helena pediu com André e Andrade, moda bonita mesmo. Chega André e Andrade, Cama Fria, na sequência vamos faturar e eu volto daqui a pouquinho com muito mais pra você. Vai pra Lena lá do Espetinho, alô Lena, bom dia, abaixa a agulha que a moda é boa.
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0: cadê vocês? 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
3: 6 e 2.

0: Bom dia, bom dia! Tô de volta! Programa Hora do Peão, Rádio Conte. Eu sou o Dirceu Carlos. Deixa eu mandar um bom dia aí para o meu amigo Maninho da União Brasil, né? Alô, Maninho, não mandou nenhum áudio hoje, tem que poder estar trabalhando. Deixa eu mandar um bom dia a todos os motoristas de Uber, aos motoristas de táxi, mototaxistas, enfim, aos motoristas em geral. Bom dia você nas padarias, né? Dos mercados, padarias particulares, a Maná, a Adriane, o Valtinho, né? A Doçuras e Pães, tá aí as padarias aí, ligadinho com a gente. Valeu aos meus amigos padeiros e também as minhas amigas padeiras, né? Bom dia, bom dia! Deixa eu mandar um bom dia para o Celso lá em Olambra. Alô, Celso, bom dia. Também o Francisco. Alô, Francisco, assumido, Francisco. Fala comigo lá em Santa Catarina. Vamos de moda. Chegando moda bonita para você com Daniel e Teodoro Sampaio. Prato do dia. Na sequência vem Tião Carreira e Pardinho, o mineiro italiano. E eu volto daqui a pouquinho com muito mais para você ligado e sintonizado. É o programa Hora do Peão, na companhia do seu amigo Dirceu Carlos, até as 8, juntinho com você. Abaixa a agulha que a moda é boa, 6:03.
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1: Bom dia, tô de volta, programa Hora do Pião pela sua Rádio Conte, onde você estiver, e atenção, WhatsApp novo, hein, 999-29-0959, 999-29-0959, é o novo WhatsApp da sua Rádio Conte. Temos participação, bom dia meu amigo Valdeci, lá do assentamento Miura, fala comigo Valdeci, bom dia.
2: Beleza, beleza.
1: Uai. É o Aldecimba, aqui, meu filho. Vai, fala comigo, Aldeci.
2: Bom dia, meu camarada. Já que você vai trocar um do André Haddad, troca do André Haddad só pro telefone pra mim. Beleza? Então, bom dia.
1: Beleza, beleza, Aldeci. Vamos tocar assim. Tem mais uma participação, meu amigo Cido. Bom dia, Cido Tropeiro. Fala comigo, Cido, bom dia.
3: Ô, Dirceu, bom dia, meu amigo, como é que você tá? Você tá bom? Hoje tá um dia gostoso, fresquinho, né? Vou te falar, toca um modão pra nós aí. Punho de aço com Tião Carreiro e Pardinho. Baixa a agulha que a moda é boa.
1: Beleza, Cido, valeu! Então, chegando para o meu amigo Valdeci, lá do assentamento Miura, e todo o pessoal ligadinho aí, é André e Andrade, só pro telefone para o Cido e todo o pessoal que curte a boa moda sertaneja, Tião Carreiro e Pardinho, Boiadeiro, Punho de Aço, e eu volto daqui a pouquinho. Abaixa a agulha que a moda é boa, bom dia!
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1: Ei, moda bonita, boiadeiro punho de aço, em moda linda, bonita, que só toca modão, não toca modinha. Bom dia, bom dia, tá levantando agora, 6h19. Bom dia e obrigado pela sua sintonia, tá? Este é o programa Hora do Peão, essa é a sua Rádio Conte e eu sou seu amigo Dirceu Carlos, que faz companhia até as 8 da manhã com muita moda sertaneja. É o programa Hora do Peão, aqui você só curte modão, não tem modinha. Só você participar com a gente pelo nosso WhatsApp, né? Agora mudou o nosso WhatsApp, agora é o WhatsApp... É o 999-290959, é o nosso WhatsApp para você pedir sua moda. Então liga para cá, pede seu modão. Chegando, Teodoro Sampaio, Vestido de Seda. Na sequência, vamos faturar. Eu volto daqui a pouquinho com muito mais para você. Abaixa a agulha que a moda é boa.
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0: 6h22.
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0: Bom dia! Tô de volta! Programa Hora do Peão, Rádio Conte! Bom dia, você tá deitado aí, né? O clima tá gostoso, tá friozinho, né? Hoje vamos ver se nós vende alguma caldo de cana hoje, alguma garapa, né? Porque tem frio e quase ninguém gosta de tomar garapa, né? Mas vamos estar lá hoje, hein? A partir das 8 horas, estamos lá com a nossa garapeira ali, na Terezinha Cora Jardim. 10:55 lá da nossa banca, tem aí o nosso caldo de cana, uma delícia! E hoje eu vou sortear o seguinte, hoje eu vou sortear, pra quem estiver ouvindo aí, tá? Uma garrafa de 2 litros de caldo de cana, tá? Manda pra cá seu telefone, fala, eu quero o caldo de cana. E você tem que tirar lá no local, tá? Para tirar, ou também manda o endereço, a gente também entrega pra você, tá ok? Então tá aí hoje sorteando o 2 litros de caldo de cana. Quem quer caldo de cana aí, levanta a mão. Eu vou sortear, não tá hoje, valendo aí sua participação, 2 litros de caldo de cana, quem quiser, só mandar o WhatsApp aí, tá bom? Minha amiga Célia de Oliveira, bom dia Célia, vamos ver se ela mandou áudio pra nós aqui, alô Célia, bom dia. Mandou áudio, vamos ouvir o áudio da Célia de Oliveira, bom dia Célia, fala comigo.
1: Eu quero caldo de cana.
0: Opa, já tá concorrendo então, a Célia quer um caldo de cana, então tá valendo aí, hein? Já tá participando, quem sabe fatura aí, um caldo de cana lá do nosso caldo de cana, uma delícia, viu? Feito na hora, geladinho, com limão ou sem limão, você pode escolher, tá ok? Vamos de moda, chegando sucesso bonito com Christy Ralph, o IP e o Prisioneiro, Felipe Falcão, Amargurado, e eu volto daqui a pouquinho, 6:27, abaixa a agulha que a moda é boa.
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0: Bom dia, bom dia! Tô de volta, programa Hora do Peão. E atenção, o WhatsApp da rádio mudou, hein? Atenção para o novo WhatsApp. É o 999-29-0959, 999-29-0959. E hoje tá valendo 2 litros de caldo de cana lá do nosso caldo, ali na Terezinha Cora Garbim. Opa, bom dia, minha amiga Selma de Oliveira tá aqui, fala comigo, Selma, bom dia.
1: Bom dia, meu amigo Dirceu Carlos. E domingão maravilhoso que tá, né, Dirceu? Fresquinho, meio garoinha, bom demais. Dirceu, roda aí pra gente curtir aí, Teodoro Sampaio. Chuva de amor. Eu ofereço pra você, pra todos daí da rádio. Ofereço minha amiga Angra em Nova Lacerda, pra Lino no Hunt 95, pro Rafael de Oliveira lá no Corre da Onça, pro Reinaldo, pra galerinha lá, Cachus, todo de lá da G3 estiver sintonizado, pro Valdeci lá do assentamento Miura, pro Rodrigo, pro Clóvis da Avenida Bahia, e meu amigo Josias, Sueli da Morada da Serra, e quem estiver sintonizado, que curtirem com nós. É a Célia. Tchau, obrigado, tenha um bom dia, um excelente domingão. Abaixa a agulha que a moda é boa.
0: Ô, Célia, bom dia, bom dia. Obrigado pela participação. Aqui assim, hein? Quando a agulha baixa, meu filho, pode ter certeza que a moda é boa. É moda bruta, que aqui não toca modinha, só toca modão. Olha a hora certa, 6h35. Chegando o Teodoro Sampaio, chuva de amor para minha amiga Célia de Oliveira. E daqui a pouquinho eu tô de volta com muito mais para você. Abaixa a agulha que a moda é boa. Bom dia!
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0: Teodoro Sampaio, chuva de amor, que pediu foi a Célia de Oliveira. Bom dia, minha amiga Santana, também quer caldo de cana. Opa, encontra aí. Minha amiga Santana também quer caldo de cana. Hoje tá valendo 2 litros de caldo de cana feito na hora, no capricho, tá? E vamos faturar, daqui a pouquinho eu tô de volta com muito mais modos, esperando sua participação aqui no nosso WhatsApp. E pode pedir sua moda que nós toca mesmo, viu? 6:40, vamos faturar, daqui a pouquinho eu tô de volta com muito mais moda bruta, moda bonita. É o programa Hora do Peão pela sua Rádio Conte, onde você estiver, estamos juntinho com você. Eu sou seu amigo de seu Carlos, te faço companhia até as 8 horas com muita moda sertaneja. Vamos faturar, daqui a pouquinho tô de volta com muito mais para você ligado e sintonizado no programa Hora do Peão. Abaixa a agulha, que a moda é boa. Bom dia!
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2: 6:40.

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9: 6h42.

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1: Bom dia, tô de volta, programa Hora do Peão. Bom dia, tá levantando agora, não vai levantar agora, vai ficar deitadinho, que bom, né? Tempo gostoso, friozinho, já levantou, já tomou café, tá nos ouvindo, muito obrigado. Meu amigo retireiro tá aí tirando leite, né? Bom dia, já tirou leite, tá tomando cafezinho, obrigado pela sintonia. Tá ouvindo pelo aplicativo? Valeu! Tá no seu carro, me cedendo a carona? Vambora! Este é o programa Hora do Peão, onde você estiver, tamo juntinho com você. E por aqui a moda não para, a moda continua. Chega a moda bonita, Jean Giovanni, Morena Proibida, Denis e Denner, Boi Tufão, e eu volto daqui a pouquinho. 6 horas e 44 minutinhos, abaixa a agulha que a moda é boa. Bom dia!
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2: Bom dia, música boa aqui na Rádio Conte. Bom dia, meus amigos feirantes, tá lá ligadinho com a gente, né? Hoje o clima tá gostoso, o clima tá friozinho, né? Segunda que a temperatura tá 20 graus, né? Pra nós que é 40 graus, 20 graus tá frio demais, né? Bom dia, vamos de moda. Quem tá nos ouvindo também, deixa eu mandar um bom dia aqui, já mandar mais um bom dia, reforçar pro meu amigo Elias. E o vizinho, o pessoal tá ligadinho. Alô, Cissão, bom dia. Bom dia também, né? Ao meu amigo Luiz Júnior, já tá lá na fazenda curtindo a gente. Bom dia, alô, Sandra, bom dia também. Chegando Moda Bonita com João Carreira e Capataz, Casinha Verde. Essa vai para o patrão, né? O Antônio Luiz Neto, diz ele que gosta muito dessa moda. Então tá aí para o meu amigo Antônio Luiz Neto, né? O Toninho, vai para ele. Na sequência vem Alan e Aladim, Dois Passarinhos, e eu volto daqui a pouquinho com muito mais. Abaixa a agulha que a moda é boa. Bom dia!
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0: Alan e Aladim, dois passarinhos, bom dia! Agora chega mais uma moda bonita na sequência, nós vamos faturar. Daqui a pouquinho eu tô de volta com muito mais moda pra você. Chega a moda bonita com o Sérgio Reis, Panela Velha. Daqui a pouquinho tô de volta com muito mais pra você. 6h57, abaixa a agulha que a moda é boa. Bom dia!
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5: 7 e 3.

0: Bom dia, bom dia! Tô de volta, é o programa Hora do Peão. É, o Hora do Peão começa cedo, 5 horas e até as 8 eu te faço companhia. Vamos acordar, gente! 7 horas e 4, domingão, dia 6 de setembro de 2026. E hoje é dia do alfaiate, dia do barbeiro, dia do cabeleireiro e dia do hino nacional. Bom dia, bom dia, bom dia! E o hino nacional foi escrito, né, por Joaquim Osório em 1922. Faz tempo, né? Faz tempo! Vamos de música! Música boa é aqui no programa Hora do Peão. Bom dia, obrigado você estar ligadinho comigo desde as 5 da manhã. Valeu pela sintonia. Chega João Paulo e Daniel, a loura do carro branco, Chico Rei Paraná, blusa vermelha. E eu volto daqui a pouquinho. 6, 7 horas e 5 minutinhos. Abaixa a agulha que a moda é boa. Bom dia!
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2: Bom dia, tô de volta às 7:12, 7:12. Ninguém quer caldo de cana não, só mesmo a Santana e a Célia de Oliveira. Será possível, gente? Tá frio, né? Ninguém quer caldo de cana esse frio não. É só mandar o WhatsApp. Quero caldo de cana, 2 litros de caldo de cana feito na hora pra você saborear nesse domingo com a família, tá? E vamos de moda, aqui a moda não para, a moda continua. Chega a moda bonita com Zé Henrique e Gabriel, Mala Amarela, Milionário Zé Rico, Estrada da Vida. E eu volto daqui a pouquinho com muito mais pra você. 7:12, abaixa a agulha que a moda é boa, bom dia!
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0: Os Garganta de Ouro, Milionários é Rico, Estrada da Vida. Vamos faturar daqui a pouquinho, eu tô de volta com muito mais pra você que tá ligado, sintonizado. Mandar um bom dia, daqui a pouquinho tem participação pelo nosso WhatsApp, né? E pode mandar pra cá, quero caldo de cana, é 2 litros de caldo de cana feito na hora, muito saboroso, tá? Então vamos faturar, daqui a pouquinho eu tô de volta com muito mais pra você ligado e sintonizado no programa Hora do Peão, na sua rádio Conte, muito obrigado pela sua sintonia.
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2: 718.

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13: 720.
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15: Bom dia, é o programa Hora do Peão, Rádio Conte, onde você estiver, estamos juntinho com você, né? E por aqui a moda não para, a moda continua, temos participação aqui. Ele mandou, pediu aqui, eu não sei o nome dele, Arisson, né? Eu conheci ele como Negão, meu amigo, gente boa, pediu a moda, fala comigo, meu amigo Negão, bom dia!
16: Bom dia, do seu, bom dia! Manda aí uma música pra nós também. Teodoro Sampaio, quer participar desse caldo de cana seu aí?
15: Falou, meu amigo, pediu, vai curtir, então tá aí participando também do sorteio do caldo de cana, 2 litros de caldo de cana pra você saborear nesse domingo maravilhoso. Meu amigo, legal trazer pra você essa aqui, ó, faz tempo que eu não toco essa moda, hein, tempo mesmo, é uma moda bruta, bonita, com o Teodoro Sampaio, Água no Leite, vai também para o meu amigo Demar, que é fã dessa moda, essa aqui, ó. Pensa numa moda bonita, uma moda boa, hein? Vai para o Negão e torce gostar da boa moda sertaneja. Teodoro Sampaio, Água no Leite.

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2: Bom dia! Tô de volta ao programa Hora do Pião, Rádio Conte, WhatsApp novo, marca aí 999290959, é o novo WhatsApp da sua Rádio Conte. Temos participação, bom dia meu amigo Evanildo ligadinho com a gente, fala comigo.
3: Ô, bom dia Odisseu, quero participar do sorteio, Evanildo Monteiro Marques. Tô ocupando Goiânia e Paranaense, qualquer uma dela aí, beleza? Bora, bora, domingo tá muito maravilha. Bora, bora. Valeu, Odisseu. Quer ganhar esse brinde, esse caldo de cana aí.
2: Beleza, meu amigo Vanildo, vai estar participando. Opa, tô abaixando o meu retorno aqui. Meu amigo Vanildo já tá participando do sorteio aí, né? Do caldo de cana também. Valeu pela sintonia. Pediu Goiano e Paranaense. Vai curtir essa aqui também, faz tempo que eu não toco, ó. Goiânia e Paranaense, a sereia e o negro d'água. E eu volto daqui a pouquinho, 7h26. Bom dia, baixa agulha que a moda é boa.
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2: Bom dia! 7 horas e 30 minutinhos, 7:30. Tá quase na hora do final do programa, né? Eita! Meu amigo Pachequinho! Alô, Pachequinho! Tá lá em Comodoro ouvindo a gente pelo aplicativo. Meu grande amigo Pacheco. Eu não lembro do Pacheco, né? Tinha um barzinho ali perto do 6 de agosto, né, Pacheco? Já tolerou muito aquela turminha lá do 6 de agosto. Meu amigo Pachequinho, prazer falar com você, tá? Valeu pela sintonia, meu grande amigo Pachequinho lá em Comodoro, nos ouvindo pelo aplicativo. Bom dia, bom dia, bom dia! Temos participação pelo WhatsApp, minha amiga Sueli, bom dia, bom dia. Fala comigo, Sueli, bom dia!
3: Bom dia, bom dia, bom dia, Dirceu, tudo bem com você? Dirceu, roda uma música boa aí com Zezé de Camargo, Luciano, É o Amor. Ofereço pro meu namorado Rubens de Souza, que mora lá no Pé de Galinha. Ofereço pra minha irmã Délia, minha irmã Roseli, meu sobrinho Dione, tá? E pra você, e pro Purga, aqui na Morada da Serra, é a Dona Maria. E quero participar do sorteio aí, tá? Coloca o meu nome no sorteio aí. Aqui é a Sueli Araújo, da Morada da Serra.
2: Beleza, Sueli, já tá participando do sorteio também. É 2 litros de caldo de cana feito na hora, tá? Se quiser lá buscar, pode buscar lá e já aproveitar, tomar mais um caldinho, né? Ou se quiser, a gente também entrega, tá? Só marcar meu telefone aí, é o 996080897, a gente entrega pra você, tá ok? Vamos de moda? Sueli pediu, vai curtir essa aqui, ó. Zezé de Camargo Luciano, É o Amor. Abaixa a agulha que a moda é boa, hein? Essa antiga, segura!

0: Amar Luciano, é o amor, hein? Essa moda aqui é antiga e boa, né? Foi pra Sueli lá da Morada Serra que pediu. Bom dia, Sueli. Bom dia, você ligadinho comigo, hein?
1: Eu não vou negar.
0: Vou trazer mais uma moda boa, bruta. Breno Reis e Marcos Viola canta Pagode em Brasília. Eu volto daqui a pouquinho. Bom dia. 7h35. Bom dia.
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0: Bom dia, bom dia! Tô de volta aqui no seu programa Hora do Peão, na Conte, onde você estiver, estamos juntinho com você, hein? Chegando mais uma! Zé Antônio de Manei, Boiada Cuiabana, na sequência, vamos faturar e eu volto daqui a pouquinho já com o último bloco do nosso programa. Tá acabando ligeiro demais, né? Vou pedir pro Toninho pra deixar o programa até 10 horas, rapaz. Rapidinho, tá passando 3 horas de programa, né? E ficar na sua companhia é muito bom, passa tão ligeiro que a gente nem vê o tempo passar. Então chegando, Zé Antônio de Manei, Boiada Cuiabana, e eu volto com o último bloco do nosso programa. Abaixa a agulha que a moda é boa, bom dia!
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9: 7h44.
1: Bom dia, bom dia! 7h45, só 15 minutinhos pra acabar o programa, hein? Nossa, passou ligeiro! Bom dia, Pachequinho! Tá lá em Comodoro ouvindo pelo aplicativo Pacheco e toda a família. Valeu pela sintonia. Minha amiga Angra. Alô, Angra, bom dia. Pediu moda com Mato Grosso e Matias, desejando a todos um ótimo domingo. Então vamos trazer pra Angra aqui, ó. Mato Grosso e Matias. Tentei te esquecer e eu já volto com as últimas desse domingo. 7h45, bom dia.
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0: Tô indo embora, não queria, mas eu tenho que ir. Prometo voltar no próximo domingo, se assim o nosso bom Deus permitir, com mais um programa Hora do Bião, aqui pela sua Rádio Conte. Muito obrigado você do outro lado do radinho aí, ficou comigo até agora, valeu pela sintonia. Vamos sorteio aqui do caldo de cana. Ah, deixa eu ver quem vai levar esse caldo de cana aqui. Deixa eu fazer aqui um giro ligeiro e rasteiro. O caldo de cana vai para o meu amigo Evanildo. Evanildo ganhou o caldo de cana, tá? Pode retirar lá na Terezinha Cura Garbinha, ali ao lado da nossa banca. Ou pode ligar no 996080897. Vou passar o contato para você aqui pelo WhatsApp. Gente, tô indo embora. Obrigado pela sua sintonia. Fique com Deus, que com Deus também estou indo. As últimas, Chitãozinho Chororó, Fio de Cabelo, Milionário José Rico, 60 Dias Apaixonado, Gino e Gênio, Águas do São Francisco. Eu volto domingo, se assim o nosso bom Deus permitir. Fui, tchau.
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1: Não há famílias perfeitas. Não há pais perfeitos. Nem filhos, nem filhas, nem noras, nem genros, nem sogros ou sogras, tios ou tias, primos ou primos, avós ou avós, cunhados ou cunhadas. Por isso, uma família só se mantém se houver perdão entre os seus membros. Evangelho de Mateus, capítulo 6, versículo 14, Jesus diz: Porque se perdoardes aos homens as suas ofensas, também o vosso Pai Celestial vos perdoará a vós. O perdão é uma escolha e não um sentimento. Ele deve acontecer no coração, ser manifestado com palavras e confirmado com ações. Permita-me orar. Senhor, já recebemos o perdão de Cristo. Ajuda-nos também a

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Bom dia, meu amigo, bom dia, minha amiga. Estamos começando mais um programa Domingo na Conte, nessa manhã gostosa. É, pra você que tá na sintonia, obrigado pelo carinho, obrigado pela audiência. Hoje, domingão, rapaz, o clima tá friozinho, garoando, garoa gelada, menino. Bom dia pra você que tá no sítio, bom dia pra você que tá aí na fazenda, pra você que tá ligadinho aqui na Conte, obrigado pelo carinho. Estamos começando mais um Domingo na Conte e com a graça de Deus a gente vai até o meio-dia. Para você que está na sintonia aí no sítio, na chácara, na fazenda, alô meu amigo, alô minha amiga, bom dia! Deixa eu mandar um alô especial para todo o pessoal da feira, os feirantes aí, meu amigo que está na sintonia, um abraço para vocês aí, tá? Todo o pessoal que está na sintonia pegando a estrada também, bom dia, ótima viagem para você aí que está aí já, né? Viajando, curtindo aqui o domingo.

Obrigado, homem do campo, obrigado a você. Estamos chegando com alegria nesse domingo gostoso. Vamos chegando com as primeiríssimas da manhã, vamos trazendo aqui Chitãozinho e Chororó, Fio de Cabelo, João Paulo e Daniel, aos trancos e barrancos. Bom dia!

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3: Oito e quinze.
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0: 8 e 18.
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3: É, aquele bom dia pra você que tá na sintonia, obrigado pelo carinho, obrigado pela audiência, pode mandar o seu zap aqui no novo zap da rádio, 65999290559, o 65999290959, pra você entrar aqui em contato com a gente e mandar sua mensagem, tá bom? Bom dia, meu amigo, bom dia, minha amiga, esse aqui é o Domingo na Conte, nós tá por cá até meio-dia, tá? Já mandando um alô especial para quem já está na sintonia, mandando mensagem, minha amiga Lília Toledo. Bom dia, Lília, trabalhando já no Uber, né, minha amiga? Como é que você está? Tudo na paz e alegria? Bom dia para você, bom trabalho, Lília. É, esse tempinho aí, né, rapaz, está gostoso, né? Só para andar de carro, de moto não, viu? Pensa no frio que tá, menina. E tá garoando, né? A garoa gelada mesmo. Olha quem tá na sintonia também, minha amiga Maria Gama, lá no Seringal. Tá na sintonia, né? Vamos falar com a Maria Gama, minha amiga, gente boa. Bom dia, Maria, tudo bem, minha amiga?
4: Bom dia, Sérgio Fernando.
3: Tudo bem?
4: Já chegou, liguei o rádio agora.
3: Opa! Você tá bem?
4: Liguei o rádio agora. Tô aqui na Vila no Pontes Lacerda.
3: Ah, tá em
4: Pontes. Netinho José.
3: Tá em Pontes Lacerda.
4: Tô por cá. Tá deitado ainda, que ele tá dormindo. E criança, a gente acorda mais tarde. Ele tá dormindo ainda, tô aqui com ele, mas tô no aplicativo.
3: Opa!
4: Bom domingo a todos. Tô por aqui, na audiência, sempre.
3: Ô, minha amiga, fica quietinha que tá frio mesmo, viu? Tá bom de ficar só debaixo da coberta aí. Lençol não, lençol não tampa frio, né, gente? Que gostoso, o clima tá gostoso, né, gente? Já agradeceu a Deus por isso? Agradeço a Deus o calor que tava fazendo, né, gente? Graças a Deus, Deus mandou uma chuva maravilhosa pra nós ontem, né? E hoje o clima amanheceu maravilhoso, né? Ô, Deus bom, né, cara? É só Deus mesmo pra mudar as coisas, né? Não adianta reclamar, meu amigo. Não reclama que Deus sabe de todas as necessidades que a gente precisa, né? Agora são 8 horas e 20 minutos. Já mandando um alô especial também pra quem tá na sintonia. Quem tá curtindo nosso programa também, deixa eu conferir aqui. Bom dia, é o Slane, né? O Slane de Jesus, um abraço pra ela. Um abraço aí para toda a galera bonita, família bonita curtindo nosso programa. Um abraço para vocês aí, tá? Quem tá na sintonia também aqui, deixa eu conferir, meu amigo. É, o Valdeci, lá do assentamento Miura. Bom dia, Valdeci!
5: Bom dia, meu amigo Célio Fernanda. Manda para mim uma música do Bruno Marrone, daquela boa de riscar o chifre no chão mesmo. Feliz para Célio de Oliveira, Maria Gama, Maria Alves. Quem gostar, beleza?
3: Beleza! Grande Valdeci, lá no assentamento Miura. E aí, tá chovendo por aí, Valdeci? Porque por cá tá garoinha gelada, hein? 8 horas e 21 minutos. Nós vamos chegando com música e mandar pra todos que tá na sintonia. Pra quem tá tomando aquele cafezinho, né? Aquele cafezinho gostoso, nessa manhã gostosa, né? Rapaz, que maravilha, hein? Pra quem tá tomando aí um cafezinho... Pessoal que tá aí na sintonia da Conte, um abraço para vocês, viu? Todo o pessoal tomando um café bem quente. Hoje tá bom, hein? Né? Hoje tá propício para tomar café, hein? Aquele café quente mesmo. E para quem tá no sítio também aí, ó, né? Ligadinho tomando um leite, ou fala, farol leite com café, né? Ô, maravilha, aquele leitinho gostoso, né? Rapaz, que maravilha pra você que tá aí tomando café, tomando leite. E o galo tá cantando por aí ou não? Porque tá cedo ainda, né? Canta aí, galo. Eita, galo danado, viu? O galo tá cantando, né? O gado no curral tá por aí tirando... Pra quem tá tirando leite aí, né? Rapaz, pra quem tá tirando leite aí, o gado tá no curral. Ô, galo, o gado, vamos ver o gado berrando? é o galo não tá berrando, tá só ungindo. É ungindo que eles falam, né? 8 horas e 23 minutos. Bom dia, meu compadre. Bom dia, minha comadre. Vamos chegando com música. Eu vou trazer o de Paulo e Paulino pra cantar pra gente, hein? Essa é bonita. Quem amanheceu com o coração doendo, hein? E chora não, menino. Vamos ouvir o de Paulo e Paulino aqui na Conte. Essa aqui é pra quem tá na nossa sintonia, ouvindo a melhor programação de hoje, hein? Vamos ouvir então de Paulo e Paulino. Tá chegando pra você essa moda bonita. Me telefone mais. 8 horas e 24 minutos. Bom dia pra você.

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0: 8h33.
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2: É, aquele bom dia para você que tá na nossa sintonia. Agora são 8 horas e 33 minutos. 8 horas e 33 minutos para você que tá na sintonia da Conte. Obrigado pelo carinho, tá? Mandar um alô especial já para quem tá na sintonia também. Deixa eu falar com a minha amiga Lília. Tá lá no. É, tá em casa por enquanto, né, Lília? Como é que você tá, minha amiga? Bom dia, tudo bem?
3: Bom dia, sério. Bom domingo. Tô aqui em casa esperando corrida. Acabei de tomar um cafezinho preto agora com um pedaço de pizza. Tô aqui aguardando corrida. Que todos tenham um bom domingo. Roda aí pra mim um Christian Ralph. E ofereço pra todos os ouvintes da Conte. Bom domingo. Bom trabalho.
2: Obrigado, minha amiga. Um abraço pra você. Já mandou a foto aqui. Tá, rapaz. Animada. Já cedo, hein? Já igual o ditado, né? Já tá quebrando o quebra-torto. Quebra-torto pra começar a trabalhar. Tá certinho, minha amiga. Bom trabalho pra você aí nesse domingo. Aí, ó. Vai com a Lília, tá chovendo, né? Como é que anda aí? Andar a pé não tem jeito, né? Andar de moto tá tudo ruim, né? Então, e a Lília tá por aí, ó. Usou, velho. Ei, Lília Toledo. Um abraço pra você, minha amiga. Obrigado pela audiência, tá? Quem tá na sintonia também é minha amiga Evanildo. O Evanildo, o grande corintiano, tá na sintonia. Bom dia, Evanildo. Tudo bem, meu amigo?
4: Ô, Sérgio Fernando, bora, o tempo tá gostoso, tá bom demais, hein?
2: Você viu aí?
4: Bora. Ô, domingo maravilhoso, graças a Deus. Deus mandou uma chuva pra nós. O clima tá bom demais, domingo. Tá bom demais. Eu gosto desse tempo, hein? Bom demais. Bora, bora. E hoje tem Timão, hein? Bora, bora. Ou tem Corinthians, tem Corinthians. Bora, bora, Sérgio Fernando.
2: É verdade, meu amigo. Tamo junto e misturado, né? Só disso, meu amigo Gilmar, estamos colados igual cano de garrocha. Eita! 8 horas e 35 minutos. Mandar um alô especial lá pro meu amigo Rodrigão também, que tá na sintonia. Alô, Rodrigo, bom dia. A Ozenir Rodrigues também tá na sintonia. Ozenir, tudo bem, meu amigo? Bom dia pra você também aí, tá? Toda a família aí, a Maria Gama tá lá sintonizada debaixo. Já tá debaixo da coberta ainda? Tá, debaixo da coberta, ouvindo aqui a nossa programação. A dona Quitéria também tá na sintonia. Bom dia, dona Quitéria.
5: Bom dia, Sérgio Fernando. Sou a Quitéria Bernardino Sato, Sérgio Fernando. Então vamos ver boa aí pra nós animar nosso domingão. Tudo de bom, tá?
2: Tudo de bom, dona Quitéria. Obrigadão. Um abraço pra senhora aí. Bom domingo também, tá? Vamos chegando com mais música, trazendo o Bruno Marrone. Agarrada em mim, quem pediu foi meu amigo Valdeci, lá do assentamento Miura. A minha amiga pediu Christian Ralph, vou tocar pra ela. Capricho de mulher. Bom dia pra você na Conte.

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4: 8:44.

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8: Oito e quarenta e seis.
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11: É, agora são 8 horas e 47 minutos, domingão gostoso pra você que tá na nossa sintonia, obrigado pelo carinho, obrigado pela audiência, como é que você tá? Tá tudo bem por aí? Tudo na paz e alegria? Graças a Deus, porque tá maravilha, né gente? Já mandando aquele alô especial pra você também que tá trabalhando, os Uber, os taxistas, né? Quem tá trabalhando também, os feirantes aí na feira, bom dia pro meu amigo Madruga, tá lá na feira trabalhando nesse domingão, ouvindo a nossa programação. E aí Madruga, tudo bem pra você? Um abraço aí pra você, pra sua esposa Andréia, trabalhando, né? Vendendo salgado. Tem o que? Pizza aí? Tem coisa boa? Diz que tem peixe. Rapaz, até uma barraca de peixe. Tem peixe, tem tudo, você pensar lá, viu? Passa no meu amigo Madruga. Ô, Madruga, você tá bem? Ê, Madruguinho, um abraço pra você e pra todos os feirantes aí, tá? Quem tá na sintonia também curtindo nosso programa, pra você que ligou o rádio agora, obrigado pela audiência, tá? 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Carroçando aí com a foice, difícil demais, né? A roçadeira e tritura mesmo, hein? 8 horas e 49 minutos. Vamos chegando com as Galvão, colcha de retalho. O Almir

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2: 8h55.
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WhatsApp da Conte, 65999290959, tá? É o novo WhatsApp aqui da Conte pra você mandar aqui, ó, pedir sua música, tá? Pode pedir nesse zap, 65999290959. Bom dia, meu amigo, bom dia, minha amiga. Eu tô por cá até meio-dia hoje, hein? Faltando um minutinho para as 9 da manhã. Minha amiga Célia tá na sintonia também. Bom dia, Célia. Meu amigo Evanildo. Evanildo Marques, o corintiano, tá na sintonia. Um abraço para ele, a dona Quitéria. A minha amiga Maria Gama também tá na sintonia. Meu amigo Celso. Alô, Celso. Bom dia, Celso. Celso lá da Câmara Municipal, ligadinho com a gente. A minha amiga Santana. Ô, Santana, como é que você tá, minha amiga? Tudo bem? Manda, pode mandar seu zap aqui e participar comigo, tá? Participa da nossa programação e eu vou tocar sua música pra você. Porque tá chegando agora o Barreirito, essa é linda demais. Mandando lá pro Filó, lá no Jardim Morado da Serra. Ô Filó, bom dia meu amigo, obrigado pela audiência, tá? É, o Filó, a Adelaide também, a esposa, o Zezito na sintonia também. A minha amiga Sueli, né? Um abraço pra você, Sueli, também no Jardim Morado da Serra. É, meu amigo Puiga, a esposa Dona Maria, todo o pessoal ligadinho, sintonizado aqui, tá? Vamos chegando com a música da Conte. Essa é linda demais. Barreirito, vestido colado.

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3: Agora são 9:09. Bom dia pra você que tá na nossa sintonia da Conte. Obrigado pelo carinho, obrigado pela audiência, tá? 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Mandar aquele bom dia pra quem tá na sintonia também da Conte, obrigado pelo carinho, né? O pessoal da feira lá, os feirantes, minha amiga Daltinho da Mandioca, tá sempre com o radinho ligado lá, ouvindo aqui o nosso programa. Alô, Adalto, um abraço pra você aí, tá? Mandar um alô especial pra toda a galerinha bonita lá de São Domingo, meu compadre, minha comadre também, lá na região de Jauru. Mandar um alô especial aí pra todo o pessoal da região de Figueirópolis, a Rádio Conte, que chega muito bem lá. Fiquei sabendo que toda a região aí de Figueirópolis, Jauru, um abraço pra vocês, pessoal lá de Indiavaí também, curte a gente, um abraço pra vocês aí, tá? Você que tá na estrada ligadinho, curtindo nosso programa, pode mandar seu zap aqui no 65999290959, é o 65999290959, esse é o novo WhatsApp aqui da Rádio Conte, tá? Ah, 9:10, vamos chegando com música. Quem pediu música foi meu amigo, o Evanildo. Evanildo tá na sintonia, ele pediu a música do Zezé e Luciano. Essa é linda demais. Meu coração só quer chorar. Breno Reis e Marco Viola, entre o rodeio e você, bom dia.

É, aquele bom dia pra você, são 9 horas e 22 minutos, 9 horas e 22 minutos pra você que tá na nossa sintonia, pode mandar seu zap, pode participar com a gente. Esse dia gostoso, domingão gostoso, hoje o clima tá maravilhoso pra você que tá em casa aí com a família, né? Tomando aquele cafezinho, levantou agora, né? Cafezinho gostoso, tranquilo, né? Pra você que já tá aí preparando também, né? A churrasqueira, vai assar uma carninha, hoje tá propício, hein? Cê tá doido, menino, hein? Vamos chegando com mais música, já mandando para todo o pessoal do Jardim Morada da Serra. Pessoal que tá curtindo a programação, um abraço para vocês aí, tá? Todo o pessoal sintonizado também, ligadinho com a gente na sintonia da Conte, um abraço para todos que tá aí ligadinho em toda a nossa região. Ah, deixa eu mandar um alô especial pra ela também, Dona Sebastiana. Dona Sebastiana tá lá na Vila Matão, curtindo o nosso programa. Ô, Dona Sebastiana, bom dia, minha amiga. Ótimo domingo aí, tá? Cadê o Mineirinho? Mineirinho, cadê o Mineirinho? Joaquim, né? Um abraço pra ele lá na Triunfo também, ligadinho, curtindo a programação da Conte. Vamos chegando com mais música. Eu vou trazer música do Carlito e Baduí. E o Voninho, recordando os grandes sucessos, Mulher pra Sempre, Mulher.

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2: 9:26. Carlos César e Cristiano. Vai e vem do Carreiro. Bom dia.

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1: Bom dia!
2: Agora são 9 horas e 33 minutos. Bom dia pra você que tá na sintonia. Ótimo domingo. Obrigado pela audiência de sempre. Pra você que tá na nossa sintonia, pra você que tá pegando a estrada. E aí, tá tudo bem? Como é que tá? Tudo na paz? Olha quem tá na sintonia, já mandou mensagem aqui pra gente, né? Minha amiga Célia Oliveira, nossa companheira de todo domingo. Alô, Célia, bom dia, minha amiga!
3: Bom dia, meu amigo Célio Fernando. Estou bem aqui por cá, Célio. Roda aí pra nós curtir aí, Barquinha de Ouro, os filhos de Goiás. Eu ofereço pra você, pra todos aí da rádio. Ofereço minha amiga Angra Nova Lacerda, Palia no Rancho 95. Rafael de Oliveira no Corpo da Onça, Palice, pro Reinaldo, minha amiga Sueli da Morada da Serra, Valdeci lá do assentamento Miura, pra Juliana, pra Sofia, meu amigo Wagner da Linha do Leite, pro Beto da Ambulância, todos da G3 que estiverem sintonizados, e pro Quincas do Café O Agro, e quem estiver curtindo, a nossa conta é com nós. É a Célia, tchau, obrigado, tenha um bom dia. Bora, estou por cá.
2: Excelente
3: domingão pra todos.
2: Beleza, Célia, pra você também, ótimo domingo pra você e minha amiga. Obrigado pela audiência, tá? Tá na sintonia ouvindo aqui a 95, minha amiga Célia. Tudo bem por aí, Célia? Tudo na paz? Opa! Domingão gostoso pra você que tá na nossa sintonia também. Um abraço pra vocês aí, tá? Todo o pessoal curtindo aqui a programação também, ligado, meu amigo Luiz, lá no Jardim Morada da Serra. Alô, Luizão! Um abraço pra você também aí, ligadinho aqui na Conte, tá? Já vou tocar sua música daqui a pouquinho, Célia, porque eu vou trazer uma moda recordando. A música chama Recordação, né? Ela é bonita demais, do Lil e Léo. Quero mandar pra você aí, pra todo o pessoal que gosta do sertanejão, hein? 9 horas e 35 minutos. Aqui, meu amigo, você recorda, você só ouve no Domingo da Conte.

0: 942. 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
0: Nove e quarenta e cinco.
7: 9:45, estamos de volta com a programação da Cante. Bom dia para você que tá aí ligadinho com a gente. A minha amiga Lourdes também tá ligada todas as manhãs nesse domingão gostoso. Bom dia, Lourdes. Um abraço aí para você e pro maridão, todo o pessoal aí, tá?
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7: vida. A minha amiga Célia também tá, rapaz. Hoje ela foi caçar um almoço lá no Córrego da Onça. Ô, Célia! Um abraço pra você, pra toda a galerinha aí do Córrego da Onça. Obrigado pela audiência, tá? Quem tá na sintonia também lá no Córrego da Onça, minha amiga Zilda, o corintiano, Lindomar também. Um abraço pro maridão dela. Sempre ligadinha aqui na Conte. Vou mandar um alô especial também pro Israel Federice. Ei, Israel, bom dia pra você, Israel. Obrigado pela audiência, meu amigo. Deixa eu mandar um alô especial pro meu amigo Valmir. Eita, lá de São Domingos. Um abraço pra você, Valmir. Obrigado pela audiência. Quem tá na sintonia também curtindo a nossa programação, mandar um alô especial. Todo o pessoal na sintonia da Conte em São Domingos também. Ah, máquina queimada, meu amigo Jordão. O Jordão tá sempre ligado, hein? O Zé, a família. Um abraço pra vocês aí, tá? 9:46, deixa eu conferir quem tá mais na sintonia da Conte. É muita gente ligadinho, né? Mandar um alô especial pra todo o pessoal lá da Vila Guaporé, o Baianinho, toda a família. Um abraço pra Sueli, um abraço lá pra Nena, toda a família do Baianinho ligadinha aqui na Conte, né? Mandar um alô especial também pra ele também, que tá na sintonia todos os dias, curtindo a nossa programação também, né?
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7: A Santana, ô Santana, cadê você, Santana? Sentindo falta da Santana. Rodrigão, cadê o Rodrigo? Rodrigão, você tá dormindo ainda, meu filho? Hoje tá gostoso pra dormir, viu? Um abraço pro Rodrigo também. Todo o pessoal na sintonia. Vamos chegando com a música do Sandro Lúcio. É, meu amigo, grande Sandro Lúcio, grande sucesso com Sandro Lúcio. A rua em que você morava, Mato Grosso e Matias, foi pensando em você.

0: Agora são 9 horas e 54 minutos. Você curtiu Mato Grosso e Matias? Pensando em você aqui na Conte. Já mandando aquele alô especial pra você que tá na nossa sintonia. Obrigado aí, tá? Por tá ligadinho aqui na Conte.
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0: Chegando pra você, Praião e Prainha. Tarde de Mato Grosso.

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0: 10 e 1.
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2: Agora 10 horas e 1 minuto, 10 horas e 1 minutinho aqui na Conte, trabalhando em nome da Comafer, a loja que você encontra tudo pro homem do campo, do sítio, da chácara, da fazenda. 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Vamos chegando com música, o Nego Bom Não Se Mistura, o gaúcho pra você. Recordando os bailão aí da fazenda, do sítio, da chácara, né? Vai recordar os bailão que você já foi? Menino, então recorda agora. 10 horas e 2 minutos, só aqui na Conte. Pode puxar a comadre aí, ó. Vou chamar a comadre pra dançar, pode chamar ela, ó. Hoje tá propício, hein? Aô! Esse é o Domingo da Conte!

0: Teve muita morena chamosa que dançou com a banda Scott Som. Simão!
1: Eita, agora são 10 horas e 10 minutos, você curtiu aí, estou voltando para casa, Scott Son aqui na Conte, obrigado pelo carinho, obrigado pela audiência, para você que tá aí sintonizado, viu? Vamos trazendo o mais amado do Brasil, para você que tá ligadinho na Conte, tá chegando ele.
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1: Amado Batista. Teimoso demais. 10 horas e 11 minutos. Bom dia.

0: Obrigado, gente. Moda apaixonada, né?
1: 10:17.
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0: 10h20.
1: 10h20. Bom dia pra você ligado na Conte. Essa é linda demais, Zezé e Luciano. Nem é bom lembrar. Já mandando aquele alô pro meu amigo Celso, que tá ligadinho. Celso, um abraço, meu amigo, ótimo domingo.

0: Obrigado, gente.
1: Que honra poder cantar com vocês, participar. É um sonho que nós estamos realizando, cantar com o trio Parada Dura. Vocês têm uma história maravilhosa na música sertaneja, é referência para todos nós. Obrigado por essa oportunidade de cantar com vocês.
2: São 10 horas e 30 minutos. Para você que está na sintonia, meu amigo Eduardo, lá da Locartius, está na sintonia. Oi, Eduardo, tudo bem, meu amigo? Um abraço para você aí, tá? Tá de folga hoje, tranquilo, né? Um abraço para você, Eduardo, toda a sua família aí da Locartius, tá? Vamos trazendo forró para animar a sua manhã. Bonde do forró. Ela não larga eu. Pode puxar a cadeira aí, ó. Pode dançar, é domingão. É véspera de feriado, hein? Vai devagar aí, viu?

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6: Coutinho. 10:36.

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3: Chegando pra você agora a banda Calypso, 10 horas e 43 minutos. Bom dia, seja bem-vindo. Celso, vai devagar aí, velho, vai devagar. Pra quem tá tomando aquela branquinha, hoje tá o dia especial pra branquinha hoje, hein? Eita! Chegando pra você, ela.

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1: É, agora são 10 horas e 46 minutos. Você curtiu ela, Joelma? Agora você que tá na sintonia, obrigado pelo carinho. O pessoal lá também, deixa eu conferir aqui o pessoal lá do Mercado Rondon, né? Um abraço para toda a galerinha do Mercado Rondon curtindo a programação. A dona Maria Antônia. Ô, minha amiga, bom dia, obrigado pela audiência. A Maria Antônia tá sempre na sintonia, é fã do nosso programa, ouve a gente todos os domingos. Um abraço, dona Maria Antônia. Obrigado pela audiência, pelo carinho de sempre aqui da nossa programação da Conte, tá? Pra você que tá na sintonia também, ligadinho aí, meu amigo, o Silvio Santo, rapaz, o Cidinho, lá na Vila Guaporé, ligadinho com a gente também. E aí, Cidinho, tudo bem com você? Um abraço pra ele, ele e o Zaia, rapaz, o Zaia também tá sempre ligado, né? Hoje tomando uma branquinha, Cido? Hoje é dia, hoje, Cidinho, é dia de tomar aquela branquinha, hein? Rapaz! 10 horas e 47 minutos, mandando aquele alô especial para todo o pessoal que já tá na sintonia da Conte, para você que tá pegando estrada, bom dia, ótima viagem. Vamos chegando com música, música boa para você, vou trazer o Pablo do Arrocha para você. Porque homem não chora, meu amigo, homem não chora, Celso, será? Depois de uma água que passarinho bebe, sei não, viu? 10 horas e 48 minutos.

0: 10h50.
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0: 10h52.

É pra você que tá ligadinho na Conte, agora são 10 horas e 53 minutos. Ó, lembrando aqui, gente, que domingo que vem, no próximo domingo, se Deus quiser, eu vou estar aqui com a dupla João Carlos e Adriano, vai estar com ao vivo aqui na Conte, mandando umas músicas ao vivo, tá? Pra você que gosta do modão aí, fica ligado que domingo que vem tem o João Carlos e Adriano, João Carlos e Adriano, vai estar ao vivo aqui na Conte, cantando os modão pra nós aqui na Conte, tá? Domingão que vem, João Carlos e Adriano vai estar comigo, batendo um papo legal, falando um pouco daí da vida deles, né? É, contando aí como é que é a carreira da dupla, João Carlos e Adriano, que tá há muito tempo aí já trabalhando na nossa região, né? Vai estar domingo comigo aqui, o João Carlos e o Adriano. Ah, pra quem não sabe, o Adriano é o meu amigo Joelzinho, né, Joelzinho? Aê, Joelzinho! Eu, João Carlos, eu confundo, né? Vamos estar domingo aqui, batendo um papo legal, cantando uns modão pra nós, a dupla João Carlos e Adriano, no próximo domingo, tá? Já tá aí presença marcada, João Carlos e Adriano, no próximo domingo comigo aqui, tá? Agora são 10h55, já mandar um alô especial pra ele, lá que tá ligadinho, curtindo a programação. Um abraço pra você, meu amigo Joel. Aê, da dupla João Carlos e Adriano. Obrigado pela audiência, viu? Vamos trazer aqui o João Carreiro e o Capataz. Ele canta essas modas aqui, eles cantam bem essas modas aqui, João Carlos e Adriano, né? Volta pro meu coração. O Leandro e Leonardo vai cantar Solidão, uma composição deles, Zezé de Camargo. Bom dia!

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1: 11 horas e 3 minutos. Nossa, é eu mesmo, viu? Nesse domingão gostoso pra você que tá na nossa sintonia, obrigado pelo carinho, obrigado. Ah, obrigado por você estar sempre curtindo a 95, né? A comunicação é do amigo Célio Fernando, tô todos os domingos a partir das 8 até o meio-dia, trazendo só moda boa pra você, tá? Pode participar com a gente aqui no 65, é o novo WhatsApp da Conte, é o 65999290959. Não decorou? Então decora de novo. Vou falar pra você de novo. 65999290959. Fechou? Então, marca aí, viu? Agora são 11 horas e 3 minutos, deixa eu falar também aqui da Comafera, onde você encontra aquele atendimento especial para você, homem do campo, do sítio, da chácara, da fazenda. 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

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Manda um abraço pra todo o pessoal lá da Comafé. Deixa eu mandar um alô especial pra minha amiga Águida também, que tá sempre na sintonia, né, Águida? Um abraço, minha amiga, nossa companheira aqui de trabalho da Conte. Um abraço pra ela, pro Juninho, seu esposo, sempre ligadinho, sintonizado. Vamos chegando com música. Essa aqui eu quero mandar pra você que já tá na sintonia da Conte, hein? Abre a janela, abre! Edson Hudson, Rio Negro e Solimões, como esquecer um amor? Cê tá doido, menino?

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0: Minutos, você ligado, meu amigo Rodrigão. E aí, Rodrigo, tudo bem com você, meu amigo? Tá sintonizado com a gente? Rapaz! Bora! O ouro passado do saco, tomando um cafezinho aí, sim, hoje tá propício, hein? Domingão gostoso, hoje tá muito bom pra tomar aquele cafezinho, aquele chá, né? Aquele leite quente. Ô, maravilha, hein? Deixa eu mandar um alô especial para quem tá na sintonia nesse domingão gostoso, para você que tá aí ligadinho, né, Rodrigão? Tudo bem?
1: Sério, eu estava para plantar mandioca, pá.
0: Rapaz do céu, mas rapaz do céu, essa conversa não é boa, não, é?
1: Plantar mandioca.
0: Rapaz do céu, que conversa. Hoje não tá. Ah, choveu, beleza, pode plantar, ué. Hoje é o dia, né? Deixa eu conferir quem tá na sintonia também. Aqui é o Marcos Aurélio. O Marcão tá mandando mensagem. Bom dia, Marcos.
2: Bom dia, quero participar do sorteio. Se tiver sorteio, coloca o meu nome aí. Tenha um bom final de semana.
0: Beleza, Marcão. Rodrigão. Rodrigo, rapaz, que conversa é essa? Você é um homem sério. Ah, deixa eu falar aqui com quem tá na sintonia também aqui, né? O Marcos Aurélio tá na sintonia. A minha amiga Célia. Célia, tudo bem, Célia? E aí, tá tudo bem? Fala comigo, minha amiga.
3: Nego bom, não se mistura agora.
0: Eita!
3: Essa top.
0: Essa aqui é a
3: Bora,
0: mulher mais animada, viu?
3: Raspa o pé no chão.
0: Essa aqui é animada. Ei, Célia. Obrigado, minha amiga. Vamos chegar. Eu vou trazer ele, gente, pra cantar. Esse cara canta demais, hein? Cantou demais, é o saudoso, né? O saudoso Cristiano Araújo. A gente não pode deixar de relembrar esse grande artista, né? Que partiu tão cedo, tão jovem, né? Um acidente aí, tirou a vida dele, né? E da esposa dele, né? Rapaz, que coisa triste. Ele e a namorada faleceu aí, num acidente tão triste que abalou o nosso Brasil aí, ficou todo mundo abalado aí, né? A gente não pode deixar de tocar esse cara, como esse cara cantou, né, cara? E deixou essa voz maravilhosa. Cristiano Araújo, de quem é a culpa? Ah, minha não é, é sua?

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1: É, aquele abraço especial pra você, são 11 horas e 29 minutos, pra você que tá ligado, sintonizado com a gente nessa manhã gostosa de domingão. Hoje o clima gostoso, o clima maravilhoso pra você, né? Deixa eu mandar um alô especial pra quem tá ligado também, lá em casa, a família tá ligada lá, um abraço pra minha esposa Valéria, ligadinha, com o som ligado lá na maior altura, ouvindo aqui a programação do Domingo na Conte. Um abraço pra ela, pra minha esposa, com muito amor e carinho, né? Pra ela, pro meus filhos Arthur, o meu filho Joaquim, né Joaquim? O Joaquim, quando eu falo na rádio, ele fica olhando, ele fala, conheço sua voz. Um abraço pro Arthur, pra minha esposa Valéria e pro Artuzão. Ei, meu filhão, um abraço pra vocês aí, viu? Família maravilhosa. Quem tá ligado também é a família do Luizão, é a mesma família, a Maria. Aê, tia Maria, um abraço pra ela, Maria ligada, Luizão, lá na Morada da Serra, né? Luizão, já tomou aquela água já, Luiz? Hã? Ou ainda não? Luizão, Zé do Norte, meu amigo Zé do Norte também, tá ligadinho lá? Diz que tá já preparando uma costela. Ô, coisa boa, hein? Aí sim, hein? Um abraço pra toda a família aí, pra Maria Luísa, um abraço pro Luizão, um abraço aí pra Maria, toda a família curtindo aí a programação do Domingo na Conte, tá? O Luizão Mosé do Norte pediu a música, eu vou tocar essa moda pra vocês, ele pediu Pássaro Sem Ninho, essa aqui é com André Andrade, agora 11 horas e 31 minutos, na Conte!

Agora são 11 horas e 37 minutos para você que tá na sintonia, né? Ah, deixa eu trazer aqui música. Encontrei aqui a música com o João Carlos e Adriano. Lembrando que o João Carlos e Adriano vai estar ao vivo aqui na nossa, no nosso programa domingo que vem, tá? Domingo que vem, João Carlos e Adriano vai estar aqui fazendo ao vivo aqui a música, falando um pouquinho da história da vida, né? Da carreira deles aí, né? Eles cantam em toda a região aqui, João Carlos e Adriano, a dupla de volta aí, né? Do meu amigo Joel. Ei, Joel, um abraço pra você. Tá ligadinho curtindo a programação lá. Um abraço a ele e o Adriano, né? E o João Carlos. Vão estar domingo que vem, já, ó. Fica atento que domingo que vem temos aqui ao vivo na Conte, música ao vivo com a dupla João Carlos e Adriano, viu? Ó, pra você já tirar um pouquinho aí, ó, do que vai vir domingo, ouve aí os meninos cantando. João Carlos e Adriano, pare de gritar. Música pra você na Conte.

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1: É, mais ou menos assim, vai estar aqui na Conte nesse próximo domingo.
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1: Ah, vontade de tomar uma água, hein, gente?
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1: João Carlos e Adriano, pra você, já lembrando que eles vão estar domingo aqui na programação da Conte, tá? 11 horas e 42 minutos pra você que tá ligadinho. Obrigado pelo carinho, obrigado pela audiência, né?

Vamos chegando com mais música pra você que tá na sintonia. Vamos chegando com música aqui. Essa aqui é bonita também, hein? Quero mandar pra quem tá aí sintonizado com a gente, pra quem tá aí, ó, curtindo a nossa programação, tomando aquela pinga com limão. Meu amigo Celso tá tomando uma pinga com limão. Ê, Celso, hein? Que vida dura, hein, rapaz? Você tá doido, hein? Quero mandar aqui essa moda pra mim. Ah, pessoal que tá ligadinho, curtindo pelo aplicativo da Conte, né? Angra. Ô, Angra, obrigado, minha querida. Tá lá na região de Nova Lacerda, ligadinho aqui na Conte. Obrigado pela audiência aí, tá? Pessoal de Jauru, pessoal de Figueirópolis, pessoal aí de Adrianópolis, pessoal de São Domingos, pessoal da Máquina Queimada, pessoal da Pecuária 1, 2, sempre ligadinho com a gente aqui. Um abraço pra vocês aí, tá? Vou trazer uma moda animada, né? Música apaixonada, já toquei Zezé, toquei muito. Agora essa aqui é pra você apaixonar. Ô, moda boa! Tchê, garoto, pra você na Conte!

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1: Agora são 11 horas e 47 minutos, né? 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
1: Agora são 11 horas e 48 minutos. Deixa eu conferir aqui quem tá na sintonia da Conte, meu amigo Rodrigo. Rodrigão, rapaz. Ê, Rodrigão. Tá na sintonia da Conte. Como é que você tá, meu filho? Só alegria.
3: Bom dia, meu amigo Sérgio. Como é que tá? Tudo bom?
1: Bom, bom, bom.
3: Ah, tá começando a ficar quente de novo, hein? Mas não de parar de plantar mandioca e inventar outra coisa.
1: Para com isso, rapaz.
3: É, toca uma outra planta aí, toca a mandioca dele, só que toca com estilo som, toca o lambadão dela, pra nós animar um pouco, tá? Como diz, não tô apaixonado, né? Ah, meu Deus, esse negócio de paixão machuca muito, deixa eu falar. É, eu ofereço pra você, nosso amigo César Augusto, por Dirceu, baixa a agulha que a moda é boa, hein? Troca uma porreta também. Seu, Dirceu, o César, programa porreta. Faz o meu pra Leire, pra Josi, pra Cris, pra companheiro aqui também. É caprichado, hein? Nosso amigo Andes Camargo. Está lá no 12, hein? Quando no programa dele, hein? E pro velho Gerardo. Agora pro meu vizinho José Carlos, o Eurico, tá? O Clovão da Vila Bahia, que tem as bolas que só ele que tem. A dona Célia de Paranaíba. O Nilson Nescau, tá? Minha irmã Sibeli, o Alisson Lago da Guri Distribuidora, tá? E o Beto na Fazenda Furalina, Caça de Mato Grosso. Colado igual com a Ningarruxa, hein? Toca a moda pra nós aí, hein? Eu tô na audiência. Tô aqui fazendo um serviço aqui, mas na audiência, hein? Tchau, tchau, obrigado.
1: Tchau, tchau, meu amigo Rodrigão, na sintonia da Conte, hein? Um abraço pra você aí, meu amigo. Deixa eu conferir aqui quem tá na sintonia também, minha amiga Célia. Rapaz, a Célia mandou aqui, ó. Fala, já preparar aquele almoço. Menino, o trem tá bonito, hein, Célia? Rapaz do céu, hein? O trem tá bonito aí, hein? Olha. Ô, rapaz, um arrozinho, uma salada, mandioca, mais o que aí? Hã? Salada, rapaz, uma carne, carne de porco, que bonita essa carne tá, hein? Olha, menino do céu, hein? Feijão, só coisa boa, hein, Célia? Você tá filando almoço hoje na casa dos outros, né, Célia? Ê, Célia, a partir de domingo é dia de filar almoço mesmo, viu? É que ninguém tá me chamando mais pra... pra almoçar, né? Mas o dia de domingo é dia de filar almoço mesmo. É dia de comer na casa dos parentes, dos amigos, da parentada, igual diz o outro, né? 11 horas e 51 minutos, já mandando aquele alô especial pra você que tá na nossa sintonia. Obrigado pela audiência, tá?
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1: É, e por aqui a gente vai encerrando o nosso programa, né? Já deixando aí pra você, moda boa pra você na sequência, a sintonia show, menino da aldeia. Quem pediu foi meu amigo Rodrigão, que tá na sintonia, né, Rodrigo? Um abraço pra você, meu amigo. Dá um abraço pra Maria Gama, minha amiga também tá na sintonia, tá tranquila em casa com o netinho hoje, né? Tá na Lacerda mesmo, ó, o Zenir tá ligado, um abraço pra dona Quitéria. A Lília Toledo tá lá trabalhando no Uber, sintonizada com a gente. Um abraço pra você, minha amiga. O Ivanildo, corintiano apaixonado. Meu amigo Valdeci, lá no assentamento do Miura. Ô, Valdeci, bom dia pra você também. Obrigado aí, ótimo domingo. A Sueli, lá no Jardim Morado da Serra. A Santana. Ô, Santana, como é que você tá? Um abraço pra toda a galerinha bonita aí. Meu amigo Filomeno, Adelaide também curtindo o nosso programa lá no Jardim Morado da Serra. Vambora, né? Vambora! Domingo que vem, se Deus quiser, eu tô por cá, viu? Lembrando que amanhã também vou estar, a partir das 3 da tarde, vou estar aqui no programa, né? Vem com a gente. Amanhã a nossa amiga Cris não vai estar. A Cris Araújo não está, mas vai, eu vou estar amanhã aqui, tá? A partir das 3 horas. A partir das 15 horas eu tô por cá, beleza? Amanhã eu tô por cá, então fica ligado. Tem um compromisso comigo a partir das 15 horas amanhã. Aqui no programa Vem com a Gente, tá bom? E eu vou deixar essa moda aqui do Sintonia Show. Menina da Aldeia, pra você um rasqueadão. Tchau, gente, um abraço pra vocês e até amanhã. Fica com Deus que eu vou com ele. Se for beber, não dirija. Se for dirigir, não beba. Tchau, gente.

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9: 11:58.
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3: Prédio, né?

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0: Ô, oh, rapaz.
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17: Meio-dia e 36.

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0: Quem tá pegando, não tá reclamando não, viu?
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11: Meio-dia e 53.

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2: Sou o pastor Ricardo Stabile e este é o quadro Palavra de Fé. Muitas pessoas estão neste exato momento enfrentando perdas profundas. Se porventura for essa a sua realidade, não banque o forte. Fuja de querer mostrar que você não está sofrendo. O sofrimento e a dor é algo normal nessa situação. E pessoas normais choram. Pessoas normais sofrem. Não sinta vergonha disso. Pelo contrário, chore suas dores. Enquanto você sente as suas tristezas, abra o seu coração. Nem que seja apenas um pouquinho, mas abra o seu coração para a maravilhosa e confortante promessa do Senhor Jesus, que encontramos em Apocalipse, capítulo 21, versículo 4. Ele lhe enxugará dos olhos toda lágrima, e não haverá mais morte, nem haverá mais pranto. A dor é real, grande e muito profunda. Mas não podemos nos entregar à melancolia. Devemos seguir confiando na promessa e no cuidado do Senhor. Permita-me orar. Senhor, são muitas as vezes que a dor é tão grande, tão aguda, que chegamos a pensar que não conseguiremos mais seguir em nossa caminhada. Ajuda nossa alma e o nosso coração a descansar no Senhor. Te pedimos em nome de Jesus.
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2: Essa aqui tem que estar preparado pra sofrer, hein? Quem sabe, solta a voz, canta pra gente assim, ó.

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0: Bom, final de semana chegando e a gente tá como? Com você, né, meu bem? Que delícia poder falar com você, chegar aqui na sua casa e deixar o sabadão ainda mais gostoso. A Rede Conte chega sempre pra poder te conectar com as melhores músicas, com a melhor programação e com tudo que a gente ama demais aqui na programação da Rádio Conte. Manda mensagem, fala comigo, porque eu também quero falar com você pra deixar cada minuto ainda mais especial. Bora junto aqui? Vamos deixar aqui o nosso horário do almoço, nosso sabadão ainda mais importante, porque 29 de agosto de 2026, tá no ar o nosso Toca Aí, e eu tô feliz demais, porque eu tenho a sua companhia aí do outro lado. Aumenta o volume, meu bem, tá começando o nosso Toca Aí. Ah, peraí, antes de tudo, aumentou o volume? Vai seguir a gente na rede social, @radioconte, @cleidecoelho.voz, @radioconte, mais o nome da cidade onde é que você tá ouvindo a gente, pra estreitar melhor essa nossa amizade. Aumenta o volume agora, pode vir, que a gente tá começando.
1: Presta atenção nessa história, gente.

0: dia.
1: 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Gente, gente, gente. A gente tá em agosto, mas o carnaval já tá gritando pra galera do Rio de Janeiro, meu bem. Carnaval é uma loucura. E aí, quem tá fora do desfile? Nicole Bals. Ah, você não vai entender? Daqui a pouquinho eu te explico, peraí.

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0: volta com o nosso Toca Aí. Olha, a gente sabe que a Nicole Bals adora um carnaval, não é? E esse ano ela não vai ser tema do enredo da tradição do carnaval 2027, né? É uma mudança acaba de ser confirmada, inclusive, nos bastidores do carnaval carioca, que após o anúncio da Nicole Bals, seria o grande enredo da escola de samba tradição. Os planos mudaram oficialmente e vai ter um outro rolê acontecendo ali. Por incompatibilidade de agenda, segundo o que eles disseram e tudo mais. É verdade? A gente sabe que não é, né, produção? É igual a Paula Oliveira. Ai, não vou poder ser musa da Grande Rio. Por quê? Ah, incompatibilidade de agenda. Não é nada, porque ela não queria ser mesmo. E aí alguma coisa deve ter mudado. Aliás, a internet toda falando que isso pode ser o quê? Grana, muita grana envolvida. A gente sabe que é, né? Estamos supondo aqui, mas provavelmente seja. É isso, bora de música.
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Depende onde você estiver nesse sabadão, final de semana. Gente, final de semana, vocês gostam, você é do time do rolezinho ou você é do time de ficar em casa assistindo Netflix, ouvindo rádio, fazendo churrasco? Daqui a pouco eu tenho uma dica pro final de semana pra essa galera, peraí.

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volta com o nosso Toca Aí. Olha, queridos, a última semana de agosto chega com uma programação especial demais, imperdível, para o cinema, misturando nostalgia, ficção científica, comédia. O grande destaque, inclusive, nas telonas é o retorno da magia de Hogwarts. É assim que fala. É uma reexibição especial de Harry Potter, a Pedra Filosofal, que está celebrando 25 anos da franquia. Caraca, meu, eu assisti isso aí na escola. Também, estão em cartaz, Coyote, e com uma animação bem especial, né, e tudo mais. E atenção pós-apocalíptica, de Ridley Scott. É um ponto de retorno. Tá bem legal, inclusive, pra quem gosta de cinema, pra quem gosta de ficar assistindo canal fechado, ou pra quem gosta de passear no final de semana. Tá aí, ó, boa dica, passear, ó, pra ficar em casa no final de semana. Tá aí uma dica boa pra vocês aí. Legal, né? Eu sou desse time, inclusive. Só pra que fique claro. Bora de música, vem.

você estiver, para ficar perto de você na melhor estação desse sabadão, desse 29 de agosto de 2026. Vamos falar da Priscila? Ah, Priscila. Aquela menina que apresenta... Como é? Priscila... Como que é o nome, gente? Apenas Priscila, né? Mas tinha um outro... Ela tinha um outro sobrenome que ela levava com ela. Ela apresenta... Lembra daquela mocinha, aquela menininha que apresentava o Bom Dia e Companhia com o Yudi? Pois é. Ela deu uma entrevista agora recentemente, diz que sentia em segundo plano ao lado do Yudi no Bom Dia e Companhia. Vocês sentiam isso, gente? Daqui a pouquinho a gente vai falar sobre isso. Peraí.

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De volta com o nosso Toca Aí, Priscila, Pardi e Yudi, do Bom Dia e Companhia. Lembra deles, os do par ali? A Priscila voltou a falar sobre alguns impactos de ter iniciado a carreira artística ainda criança e que revelou que só depois de adulto conseguiu compreender algumas marcas que a televisão deixou na vida dela. E durante uma participação do programa Sem Censura, ela falou, refletiu sobre a diferença de tratamento e ela percebia ao dividir a apresentação com o Yudi Tamashino, né? Ela disse que ela sempre foi segundo plano e que ele foi sempre, assim, o principal ali, né? Segundo ela, conciliar uma rotina profissional intensa em fase tão importante de formação pessoal trouxe consequências que na época ela não percebia com clareza e a resposta veio só depois de um bom tempo ali que ela já estava na vida profissional. A gente fala do trabalho na infância, né? Eu também comecei a trabalhar muito cedo e posso te falar, é um negócio muito louco. Eu não quero que a minha filha faça isso, porque eu sinto que o trabalho, ele acaba roubando uma parte da vida da pessoa, da criança, do adolescente. Não sei se é um bom caminho não deixar a criança trabalhar desde muito cedo. Não gosto disso, não gosto mesmo. Bora de música.

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Onde você estiver nesse sabadão, meu bem. Simone Mendes, ela tá se foguenta, né, com esse marido dela. Falando, inclusive, de intimidades na internet. Daqui a pouquinho a gente vai contar com vocês sobre isso. Pera aí.

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volta com o nosso Toca Aí nesse sabadão. Simone Mendes e Cacá Diniz, eles estão juntos há quanto tempo? 14 anos, né? Mas o clima entre os dois, meu bem, segundo a cantora, ela disse que, ó, quentíssimo, quentíssimo. Ela falou, inclusive, lá em Barretos, né, de uma forma bem humorada, que sobre o segredo de manter o fogo da relação e tudo mais. Ela falou, menina, eu tô fazendo um negócio acontecer, né? Tô fazendo as coisas acontecerem e tudo mais. E aí ela falou, ó, acho que o grande segredo realmente é que a gente tá sempre junto, né? A gente tá sempre fazendo coisas juntos, a gente tem uma sintonia muito boa e tudo mais. E aí ela falou assim, ó, e testosterona, né, gato? Tem que tá batendo lá em cima, E tem que ter admiração pelo parceiro para as coisas continuarem como era no início da relação. Também acho, concordo com ela. Bora de música, quero...